Tolo e segunda-feira, dia 5, era dia de paz. Ainda que vai lá, lá que amanhã na hora. Na minha conta, não é? Eu não tenho uma chance de estar usando ela. Abraço.

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1: Vou te mandar as notícias do surf aqui. No ranking, no Mundial, o Iago tá em primeiro, tá o Brabo em segundo, tá o Miguel em terceiro e o Gabriel Medina em quinto. Então, eles estão bem na coisa, no campeonato. Depois, o nosso amigo Mateuzinho saiu fora, né? Não passou pela repescagem. E no Challenger, o Raidan Cainalo e o Wesley Danta estão bem. Acho que eles vão subir para esse ano. E falta duas etapas, está um em primeiro e o outro em quarto. O nosso amigo Wallace, esse ano, ele está no ano sabático, né? Ele não está correndo, ele está só fazendo filme, essas coisas. E o Fuca ainda está lá dentro ainda. É, tá. Não está tão bom assim para ele, não sabe. Talvez ele disse que vai sair esse final de ano. E quem está junto lá com ele agora é o primo. O primo está lá junto com ele. Estão de boa lá, estão fazendo a ruaça lá. Diz que está bem lá. Tem televisão, tem tudo lá. Tá bom, meu filho? Um abraço, um beijão do papai, tá? O pai te ama.
2: Mensagem para Leandro Teles Correia. Ei, Leandro, meu amigo, bom dia. O Júnior aqui, abençoado. Esses dias atrás aí não vim mandando áudio aí, nem mensagem, porque eu tô no Rio de Janeiro, tá, benção? Vim trabalhar no Rio de Janeiro. Vim sozinho, vim eu e um amigo lá, né? O Periva. A Aline tá lá no Maitá lá. Aí eu tô no Rio de Janeiro, tô. Como que tá as coisas aí, meu amigo? Tudo tranquilo, tudo na paz? Tá precisando de algo? Precisar de algo, escreve nas cartas. Fechou? Tô no Rio de Janeiro. Quando chegar lá para o Maitá, lá, São Paulo, eu te aviso. Mando mensagem aí, tá bom? Eu creio que eu vou embora só no sábado. Hoje é quarta. Como que tá as coisas aí? Para te deixar ciente também, eu peguei o telefone da tua irmã, eu tenho um contato da tua irmã já. Eu converso com a sua irmã de vez em quando, conversei com ela esses dias, tá bom? Eu já tenho o WhatsApp lá da sua irmã lá. E a sua irmã te ama, viu, Leandro? Que eu vejo nos status dela lá, viu, cara? Direto você lá, hein? Só Jesus. Vambora. Logo, logo você vai estar com nós aqui. Tamo junto, abençoado. Fica com Deus. Fica com Deus. Que Deus te guarde.
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4: Para Pedro Henrique de Oliveira Duarte, filho, novamente eu aqui para dizer e pedir para você, não esqueça, eu te amo muito, eu estou sempre aqui pensando em você, orando por você, pedindo a Deus por você, e eu peço a você que ore, não perca a fé, tenha esperança, porque tudo isso vai passar. Leia, medite, escreva, pense em tudo, pense no, na sua filha, pense na sua família. Nós te amamos muito, não esqueça disso. Eu te amo hoje, amanhã e sempre, filho.
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1: Mensagem para Elton. Oi meu filho, recebi essa carta, tá certo. Mamãe entende, mas também que peço a você que fique em paz. Você ficando em paz, eu também fico em paz. Aqui tá uma loucura, semana de eleição, vamos ter segundo turno entre Lula e Flávio Bolsonaro. Mas graças a Deus vai dar tudo certo, viu? Mamãe tá bem. Espero que você tenha recebido a sua da formatura, tá bom? E te desejar uma boa semana. Dizer que eu te amo muito e que eu sempre tô orando por ti. Me mande cartas. Se vai ligar ou não, eu tô aguardando, tá bom? Fica com Deus. Um abração pra ti. Te amo muito, meu menino. Continue estudando, viu? Beijos.
2: 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Soy Bella Ríos. 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Bendiciones, hijo mío. Espero que todo esté bien. Deseándote, pues, que el Todopoderoso te bendiga y te guarde y tenga todo bajo su control. Y bueno, pues, mijito, por acá todos estamos bien. Todos estamos trabajando, sábado, domingo descansando. ¿Y qué más puedo decirte, mi niño? Que te cuides mucho. Te amo, te extraño. Que pronto te veré. Pronto estarás en casa. Ya falta poco para saber, hijo mío, cuándo es tu regreso a Ecuador. Pues sin más que decirte, mi niño, todo lo bonito, todo lo puro, todo lo amable, sea contigo, mi amor. Dios te bendiga y te guarde, y pues que tu vida sea llena de salud y virtudes. Bendiciones, hijo mío.
3: Mensaje para Kevin Arias Amaya. Hola, hermanito. Quería decirle que lo amo mucho, que oro mucho, y espero que haya recibido mi cartica. Siempre estoy en constante oración y pidiéndole a Dios que me le dé mucha sabiduría, mucho discernimiento. Lo amo y, por favor, aprovecha este tiempo.
4: Hola, ¿qué tal? Buenas noches. Quiero mandar un saludo a María Isabel Lozinaga, Vanilla. La Choque hermosa, ¿cómo estás? Espero que estés bien. Cuídate. Que la gente te cuide y te proteja. ¿Sí? Portate bien. Te amo mucho. Te amo. Chao.
5: Oi, essa mensagem é pro João Gabriel. Oi, pai, tudo bem? Eu vou ter outra apresentação, minha avó tá rouca, não pode falar. A minha avó comprou um biscuit pra mim. Eu não sei falar muito bem o nome dele.
6: Tá tudo bem?
5: Tá todo mundo bem, só minha avó que tá rouca, eu já falei depois, né? Meu cabelo cresceu. Eu tô grande, eu não tô mais com 3 anos. Quantos anos que mesmo que eu tô?
6: 4.
5: Eu tô com 4 anos. Meu cabelo cresceu, eu já falei. E lá na piscina da minha escola, ali no fundo, eles montaram uma cerca. O nome do consultor era o consultor Bob. Sabe aquele consultor Bob que tem um macacão e tem uma bota? Sabe, pai? E o nome dele é Bob? Sabe, pai? Sabe, né? E ele construiu uma sacola lá na painha. Beijo, te amo.
6: Saudade.
5: Saudade. Nunca mais mandei mensagem pra você, né?
6: 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Pero ya ves cómo son luego en el trabajo. Yo intentando enfocarme en solo ir, trabajar, ganar dinero y regresar a casa y pasar tiempo con mi niño. Pero ya sabes cómo soy. Luego dejo que las cosas me afecten. Te amo mucho. Te extraño demasiado. Como quisiera verte, lo guapo que estás. Pero bueno, pronto será. Que Dios te bendiga, hermano. Bendiciones.
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8: Oi, Braga, boa noite, tudo bem? Hoje eu estou gravando aqui de casa com o som desses pássaros maravilhoso. Um cenário lindo, lindo, lindo, um dia lindo, tá? Para nascer o sol, graças a Deus hoje está com sol. Olha a sinfonia de pássaros. Espero que você esteja bem. Estamos todos bem aqui, com saúde, com saudade de você. Espero que você esteja fazendo suas orações. Está todo mundo bem. Estamos pedindo por você, para você voltar logo para casa, tá? Para ficar aqui com a gente e rever os seus pássaros, que você tanto gosta. Olha a sinfonia. O galo do pinho, do cachorro latindo. Olha que coisa maravilhosa. Que você seja feliz, esteja bem, se alimentando, fazendo seus exercícios, se alimentando, fazendo seus cursos. Estamos aqui com saudade de você, tá bom? Um beijo, tudo de bom, fica com Deus.
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11: Ahe, para Moisés García Téllez. Tipe. Te quería mandar un saludito, mandarte muy buena energía, como todos los mensajes, todos te mandan muchas saludes, amigos, familiares, conocidos, todos muy pendientes, todos muy atentos, y me consultan mucho por ti, hermano, espero que vayas muy bien en el proceso que estás haciendo, que estés muy bien. Como siempre, hermano, mucha fuerza, mucha buena energía. Un abrazo enorme, hermano. Lo queremos mucho todos y esperemos que todo salga lo mejor posible. Un abrazo, papá.
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13: Здравствуй, Юра. Сегодня у нас уже 7 октября. Мы вчера поздно вечером прилетели из Калининграда. Андрей нас с собой встретил, отвез до дома. Ну и поздравил маму с днем рождения. Мы остались, ну, остались, не остались, потому что поздно приехали уже, в час ночи почти. Утром мама сходила к врачу, у нее была запись заранее. Ну и я тоже сходил к врачу. И поехали на дачу. Накупили продуктов по дороге, потому что у нас уже было все пусто. Вот,